0: Obrigado, meu irmão.
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1: 9:16.
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4: 9:30.
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2: 9:45.
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2: Dez e um.
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1: 10h14.
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0: 10:15.
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0: Que pancada, bebê. Mari Fernandes.
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2: 10:29.
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2: 10:30.
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7: Oi, turma. Chegamos no programa mais democrático do seu rádio. Aqui é só a música bonita que vale, hein? Eu sou Evandro Filho e a partir de agora no Nação Sertaneja, trazendo pra você Tairone pra começar assim, ó.

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1: Prova de resistência, Fred e Fabrício. Curtimos ainda Tyrone, este é o Nação Sertaneja, no primeiro fim de semana de outubro, fim de semana de eleição, é só com ela, só se fala nela também, mas nós estamos aqui para trazer música e trazer Murilo Huff.

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0: mágica, o som de Hugo e Guilherme. Curtimos ainda Matheus Marcolino com Luan Santana, teve Murilo Ruf e Matheus Fernandes e já já tem Jorge Henrique e o Rodrigo.
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0: 10:46.
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3: Aqui é o Evandro Filho que já está de volta com as emoções da música sertaneja. Daqui a pouco tem Cantinho Caipira, hein? Agora tem Jorge Henrique e Rodrigo.

amiga Marília Tavares com Priscila Senna. Tô esperando sua mensagem também pelas nossas redes sociais. Vai participando, vai deixando seu recadinho, vai curtindo aí. Agora curte por Marília Mendonça. Tudo vai ficar bem.

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1: Toma de louco, a nova de Zé Neto e Cristiano. Ícaro e Gilmar, Voltável, Marília Mendonça, tudo vai ficar bem. Volto já já trazendo Gilberto e Gilmar.
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2: 11:01.
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3: Oi, gente, já estamos de volta. Para você que tá no plantão, tá trabalhando, para você que trabalha nestas eleições também, um bom fim de semana para todo mundo. Agora tem Gilberto Gilmar cantando assim, ó.

essa daqui tá com tudo, a grande canção do Brasil, ou uma delas em 2026, Ana Castela, É Que Eu Não Te Esqueci. Você fugiu de mim, não é não? A Vini Vini.

0: barulho da buzina. Emília Eduarda, a Viviane tá ligada com a gente, a Estela, o Vicente, a Jaqueline tá por aqui, o Renan, o Ivaldo também. Muito obrigado pela audiência de todo mundo.
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4: 11:17.
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0: Evandro Filho de volta no seu primeiro fim de semana de outubro, fim de semana de eleição. E nós estamos aqui trazendo o melhor som, a emoção da música sertaneja. E ó, com Isaías Rodolfo, hoje não.
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0: som da dupla Henrique e Juliano, outro personagem. Curtimos ainda Murilo Ruf, Danilo e Davi. Depois do intervalo eu volto trazendo o nosso cantinho caipira.
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3: 11:32.
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0: Oi, gente! Já estamos de volta agora com um cantinho caipira bem especial no seu rádio. Aquele momento para curtir moda raiz, hein? E a primeira moda vem com Saudade de Tião Carreiro, Bombar e Delay.
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caminhoneiro. Leo aqui no nosso Nação Sertaneja, no cantinho caipira, que é de tirar o chapéu. Rodão do fundão do balaio, hein? Bora continuar tomando aquele cafezinho com mais moda no seu radinho, Goiânia e Paranaense.

0: Jacarandá, Valderi e Misael. Ouvimos ainda Tião Carreiro e Pardinho e O Dever do Policial. Goiânia e Paranaense, um vencedor. Estas foram as canções do Cantinho Caipira de hoje.
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2: 11:50.
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0: Aqui o Evandro de volta, desejando bom trabalho para quem tá de plantão hoje. Para quem tá chegando agora, fique à vontade nas emoções da música sertaneja. Yasmin Santos.

vai lá, Maiara e Maraíza. Ouvimos ainda Yasmin Santos com Guilherme Benuto. Eu atendo aniversariante hoje também, hein? Parabéns, tudo de bom, que papai do céu ilumine a sua vida. E a gente canta com Felipe Rodrigo.

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1: Paulo e Natan, Zé Neto e Cristiano, a parceria da Fechada.

0: ousadia. Guilherme Benuto, a nossa última de hoje. Muito obrigado pela audiência, pelo carinho de sempre. Beijo no coração e até a próxima. Tchau, tchau.
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2: Meia-noite e 28.

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0: Meia-noite 38. 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

0: 18:41. 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
0: 00:42.

0: meia-noite e 50. 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

0: 6:53.
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0: 6:54.

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1: Uma e três.
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0: 1:54.
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0: 55.
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3: Saudações. Aqui quem fala é Érica Monteiro e você está sintonizado no Classe A. Este é um programa único, criado especialmente para quem valoriza boa música, grandes clássicos e momentos memoráveis. Prepare-se para embarcar em uma jornada musical através de canções que atravessaram gerações e ainda tocam nossos corações. Aumente o volume e curta o seu Classe A.
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0: Siga junto com Classe A, onde a música de qualidade é selecionada para você. Continue na sintonia com a gente. As canções que marcaram época estão de volta daqui a pouco para você. Os grandes sucessos do passado estão de volta daqui a pouco para você.
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2: 2:11.
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0: As emoções musicais estão de volta para você. E no compasso da boa música, a emoção aflora cada vez mais aqui no Classe A. Venha junto, a emoção fala mais alto aqui no Classe A. Hora de mais uma bela canção.
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0: Roça Comigo Classe A, um programa especial que traz o melhor do passado em forma de música. Não mude de sintonia. Os grandes sucessos de todos os tempos a gente continua curtindo aqui no Classe A. É hora de uma pequena pausa, vou pegar aquele café quentinho e daqui a pouco a programação do Classe A continua para você.
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0: Sinta-se sempre bem-vindo e bem-vinda. O Classe A está de volta. Obrigada por sua gentil companhia. O Classe A traz as mais belas canções para você recordar. O Classe A continua agora com mais um belo sucesso.
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0: De música em música, o sucesso continua no Classe A. E a gente segue no mesmo ritmo, o ritmo da boa música. É hora de ouvirmos esta canção.
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0: S.A., a excelência da música na sua rádio. Na próxima parte do programa, vamos explorar os sons que resistiram ao tempo e continuam a conquistar corações de todas as idades. Uma pequena pausa e já já tem mais Classe A para você.
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0: Um programa feito especialmente para você que tem bom gosto e é bom de ouvido. O Classe A traz as mais belas canções para você recordar. Aumente o som que está chegando mais um incrível sucesso.
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0: mundo maravilhoso da música te aguarda aqui no Classe A. A todo momento, a música nos direciona por caminhos carregados de recordações. É hora de uma pequena pausa. Já voltamos com mais sucessos no Classe A.
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3: 3 e 7.
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6: De volta para você com as canções mais icônicas de todos os tempos com o nosso Classe A. Obrigada por sua gentil companhia. 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

0: Classe A e suas sequências emocionantes. São os maiores hits de todos os tempos. A diversão continua.
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0: Clássica segue com a melhor programação do rádio. Em seguida, mais sucessos marcantes aqui no Classe A. Me aguarde. Em instantes, mais sucessos para você.
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5: É sempre uma alegria ter você aqui no Classe A. A gente segue juntinho com as trilhas sonoras inesquecíveis. As melhores experiências musicais você curte aqui no Classe A. Siga na sintonia. Você acompanha comigo os grandes sucessos aqui do Classe A.
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0: E a gente vai curtindo esse som maravilhoso aqui do Classe A. É um sucesso atrás do outro aqui no Classe A.
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0: a gente chegou no fim da edição do Classe A de hoje. Obrigada pela gentileza da sua audiência. Aqui no programa a gente curtiu juntinhos muitas emoções ao som da boa música. Obrigada pela gentileza da sua companhia no nosso programa. Eu já me despeço por hoje. Sou Érica Monteiro e te deixo aquele beijo carinhoso com gostinho de um novo encontro no próximo programa. Mantenha-se sempre nessa sintonia de bom gosto.
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4: 6:43.

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0: 4:12.
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0: meus queridos Jorge Matheus, meus queridos Guilherme Santiago.
1: Não saia da sintonia.

0: vendo esse som aqui, companheiro?
1: É.
0: Dá vontade de falar pra ela. Será que dá certo?
1: Depende do que você vai falar pra ela.
0: Falar pra ela assim: eu sou capaz de dar a vida por um beijo seu.
1: Arrô, menino. Aí não tem jeito, companheiro. Certeiro.
0: Bota fé?

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5: Cidade FM. 5 horas.

0: 5:11.
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2: 5:16.

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5: 5 horas e 30 minutos.

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2: 5:43.

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10: 5:59.

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1: Cidade FM 6:28.

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3: 6:42.

0: 6:52.
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0: 7 e 9.
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5: Cidade FM 7:17.

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5: 7:34.
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0: 7:44.
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3: 7:49.

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0: 13.
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1: Jorge Henrique Rodrigo. Agora ele é meu fubá. O que é que você...

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1: A voz! O Bruno Rubi! Gerard Henrique e Rodrigo!
2: Oito e 42.

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0: Obrigada, irmã. Eu te amo. Deus abençoe sua vida, viu?
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3: Matheus.
4: Obrigado, Hugo. Tamo junto, cara.

0: 8h54.
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0: 8:57.
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0: 8:58.

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Alô, alô, minha gente querida de Tupaciguara, de toda a região. Muito bom dia, está começando mais um Talentos da Terra aqui na sua cidade, FM 98,3, a rádio feita pra você. Hoje é domingo, diferente, né? Um dia importante pra nossa cidade, pra todo o nosso país. Desde as primeiras horas da manhã, muita gente já está se movimentando com as filas dos locais de votação. Cidadãos exercendo, né, os seus direitos mais importantes aí, vamos dizer, das nossas vidas, né? Para votar aí em nossos representantes, né? Então o pessoal já está se imobilizando, toda a cidade aí. Hoje eu passei por aí, já vi alguns locais aí com o pessoal já em peso, né, fazendo as suas votações. E o nosso desejo é que tudo aconteça com tranquilidade, respeito, responsabilidade e muita paz, né? Cada cidadão possa exercer seu direito com consciência e liberdade. E atenção, minha gente, excepcionalmente hoje não teremos a participação dos nossos violeiros aqui no nosso programa, por conta da votação, dos compromissos desse domingo. Nossos amigos da viola não estarão conosco nessa manhã, mas fica aqui o nosso carinho a cada um deles, a todos vocês que acompanham o nosso programa. Porém, a música sertaneja nunca morre. A gente sempre vai estar aqui, vou estar aqui com vocês agora, às 9h29 da manhã, até o meio-dia, tocando as melhores. Para você que quer participar com a gente, é fácil, é só entrar em contato comigo pelo nosso WhatsApp. Entra com a gente, em contato com a gente aí pelo nosso 996330983, WhatsApp Cidade. Para você que quer acompanhar tudo sobre as eleições 2026, segue a gente lá na Cidade FM _ Tupaciguara. Lá você vai saber tudo sobre como está se saindo as votações em Tupaciguara. É isso aí, vamos pro que importa, né? Tá chegando pra você agora essa moda apaixonada demais, que é do nosso amigo Zé Henrique Gabriel. Não fui capaz de te esquecer.

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É isso aí, Chico Rei Paraná, viola e cantador. Teve também pra vocês, Henrique Gabriel, não fui capaz de se esquecer, participação Gustavo Lima. Pra você que quer participar comigo, entre em contato no nosso WhatsApp.

9:40.

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1: É isso aí, programa Talentos da Terra. Agora são 9 horas e 40 minutos. Hoje, dia 4 de 10 de 2026, primeiro domingão do mês. Começando aí com chave de ouro hoje, dia de eleições, né? Eleições que estão acontecendo aí em todo o Brasil. É isso aí, pessoal. 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Mais uma vez, para quem tá chegando agora, quem quiser participar com a gente, é fácil. Só entrar em contato com a gente aqui pelo nosso WhatsApp 34996330983. Vamos para os comerciais, já volto com muito mais para você aqui na Cidade FM 98,3.
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5: 9:45.

É isso aí, de volta com você aqui no programa Talentos da Terra, com as melhores modas, o Kaique bonitão da galera chegando. É isso aí, né? Pra ter risadinha não, hein? Tô falando verdade, não gosto de mentira não, hein? É isso aí, pessoal, 34996330983. Você entra em contato aqui pelo nosso WhatsApp, faz o seguinte, manda um vídeo pra mim, manda um vídeo próximo ao seu rádio aí. Ó, Kaique, eu tô aqui com a minha família escutando o programa Talentos da Terra, falando tudo isso pra mim, que eu vou pegar esse vídeo, vou postar nas minhas redes sociais, vocês estarão lá na telinha do Instagram. Então vamos lá, todo mundo mandando pra mim aqui pelo WhatsApp.

996330983. Grava você e sua família dizendo: ó, Kaique, eu tô aqui ouvindo o programa Talentos da Terra. É isso aí, manda pra mim que eu quero ver o seu vídeo e eu vou estar postando vocês lá. Então faça este favor. Hoje é domingo, dia de curtir com a família, então a gente, nada mais justo que ouvir aquela música apaixonada, aquela música sertaneja que a gente gosta. Chegando agora pra você, Zezé de Camargo e Luciano, A Saudade é um Pecado.

Acabei de receber confirmação que meu amigo Cicinho tá ouvindo a gente. Um abraço, meu amigo Cicinho. Tamo aqui ouvindo sua moda, rapaz. Top demais, né? Inclusive essa que tá tocando aí, Wilson Vandinho, Flor do Luar. Escuta aí. Amor.

0: 9:58. 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
1: Hora que tá chegando agora, sou até suspeita falar que é top demais. Mariana Mota, galeria de ex, essa é minha amiga, um beijo.

0: isso aí, Mariana Mota, galeria de ex, teve também pra você aí, Wilson Vandinho, Flor da Lua, Wilson Vandinho, a Marta Despedida, Zezé de Camargo, Luciana, Saudade é uma Pedra. Isso aí, é só aqui na Cidade FM pra você ouvir essas pedradas no programa Talentos da Terra, só toca os talentos da terra.
1: Já incluí.
0: Comerciais, já eu volto com muito mais pra você.
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5: De volta com você aqui no programa Talentos da Terra, são 10:04. 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Chegando pra você também mais um pouquinho aí dos nossos talentos da terra. E agora eles, Vanessa e Henrique Matos, esses que eu sou fã, hein? Esses aí são top de linha. Manda um abraço pro meu amigo Henrique, que sua recuperação seja perfeita em nome de Jesus. Estou aqui nas suas orações. Viu?
6: Alô galera, aqui é a Vanessa.
7: E aqui é o Henrique Matos.
6: E nós estamos aqui na Cidade FM.
7: Nós estamos aqui para apresentar o nosso primeiro trabalho, né, Vanessa?
6: É isso aí, a música 12º mês. Vem curtir com a gente.

É isso aí, Vanessa Henrique Matos, 12º mês. Esse também é um dos nossos talentos da terra. 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

0: É isso aí, mais um talento da nossa terra, Vanessa Henrique Matos. Agora tá chegando pra você também, Muriel Rafael, agora não dá mais. Essa é antiga, hein?
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3: Esse aí tem também pra você, agora não dá mais, agora tá chegando mais um clássico da nossa terra, da nossa cultura local. É ele, Muriel, Lance dos Amantes.

É isso aí, Mariana Mota, beijei outra boca. Tenho também pra você, Muriel e Rafael, Lance dos Amantes. Também Muriel e Rafael, Agora Não Dá Mais. Vanessa Henrique Matos, 12º mês. Vamos pro comercial, já volto com muito mais pra você aqui na Cidade FM 98,3. Agora são 10 horas e 18 minutos.

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É isso aí, de volta com você aqui na Rádio Estéreo FM 98,3. Tamo aí de volta nessa melhor sintonia. Pra você que tá ligadinho com a gente, meu muito bom dia. Pra você que tá chegando agora, são 10 horas e 23 minutos. Não perca, continue aqui no nosso programa Talentos da Terra. Às vezes vocês estão se perguntando, ah, mas cadê? Cadê os violeiros? Porque é o seguinte, pessoal, hoje o pessoal não vai estar aqui presente, então vou estar aqui passando as modas dos talentos da terra. Da mesma maneira que pra vocês, tá bom? Porque aqui a gente continua na mesma sincronia, certo? Então, pra continuar seguindo essa regra, vamos com a Mariana Mota com o Bem Feito pra mim.

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0: é o Steve de Minas. E às vezes, enquanto vem participar aqui na rádio também, ajuda nós aí. Talvez domingo que vem eles vão estar aí. É o Divino Velho, Sinair e o Cardozinho, mas o Nininho. Mas é porque você tem um CD também aí na máquina. Tem o Brinco de Ouro, tem o Balanço da Morena, tem várias músicas boas. Voltei pra buscar você. Toca alguma coisa disso, se quiser, tá ouvindo lá no Monte Alegre, viu? Um abraço.
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2: Esse chegando pra você, os filhos de Minas. Voltei pra buscar você. Isso que é um pedido do meu amigo Cicinho. Um abraço, filhos de Minas, lá de Monte Alegre. O terra do Bacaxiba.

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0: 10:58.
1: 9:83.
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2: Falcão, vamos recordar agora.

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0: 2021.
1: Volta com você aqui na Cidade FM 98,3. Tá chegando pra você agora Rick Renner, Sem Direção.

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1: É isso aí, pessoal. Agora eu vou jogar pro meu amigo, nosso patrão, Fernando de Anjos, pra dar mais informações de como que está hoje o dia em Tupaciguara nas eleições. Fala comigo, Fernando de Anjos.
2: Falo sim, Kaique Freitas. Como é que você tá? Tudo bem? Um abraço pra você, pra todos os ouvintes da cidade FM. Hoje é dia importante. Hoje a gente está escolhendo aí nossos representantes que ficarão aí no mínimo 4 anos, né? Nos representando aí no governo de Minas, no Congresso, na Assembleia, também no como presidente da República, senadores, né? Então, é uma eleição muito importante. São 6 candidatos que a gente teremos que escolher. Primeiro deputado federal, deputado estadual, um senador, depois outro senador, governador e presidente da República. Tá certo? Então, essa é a sequência. Deputado federal, deputado estadual, você vai votar em 2 senadores. Você votar para um senador nos 2 espaços, o que vai acontecer? Vai valer só o primeiro. Certo? Então, se você tiver 2 nomes, 2 senadores que você acha que podem te representar, porque o senador, ele é muito importante lá no Senado, no Congresso Nacional. Tá certo? Então, vote com bastante tranquilidade. Lembrando que a votação, ela se encerra hoje às 17 horas. A gente já deu uma passada aí por várias sessões, vários locais aí de votação. Tá tudo tranquilo. Conversei também com o nosso comandante da Polícia Militar, Tenente Naves, com a sargento Etienne. Eles me falaram que está tudo tranquilo, não teve nada de grave, está sendo uma eleição bastante tranquila, não tivemos nenhum problema até o momento. A gente espera que continue assim. Se você ainda não votou, vá votar, né? É muito importante o seu voto, é muito importante você escolher quem estará te representando. Você pode ir com a camiseta do seu candidato, você pode ir com

0: Elton pregado na sua camisa, na sua camiseta. Então isso aí você pode fazer. Você não pode fazer aglomerações, você não pode pedir voto, né? Você pode usar silenciosamente a camiseta, o boto, né, do seu candidato. Isto é tranquilo. Outra coisa, para votar, o que que você precisa? Se você tiver um e-título com a foto, o e-título basta. Se você não tiver o e-título com a foto, você leva o seu título de eleitor, um documento de identidade, um documento com foto. Importante também, se você puder, já leva seu CPF também, fica mais fácil para o pessoal estar localizando, né? Fernando, mas eu não fiz a biometria, posso votar? Pode votar sim, tá certo? Então exerça seu direito, seu dever de cidadão e vote. Faça a escolha consciente, pense bem na hora de votar, é muito importante o seu voto. Tá certo? Cidade FM estará aí o dia todo trazendo informações para vocês. Depois das 17 horas também estaremos trazendo alguns números de Tupaciguara, números de Minas e também números do Brasil nessa eleição aí, que é muito importante, que vamos estar mais uma vez escolhendo aí nossos representantes, escolhendo nosso presidente da República, nosso governador, senadores e também os nossos deputados. Então é isso, a gente está atento aqui. A equipe da Cidade FM aí por toda a cidade, inclusive já colocamos várias fotos aí de várias sessões. Agradecer aí a participação aí do Lucas, também da Agnes, Maria Fernanda, Júlia, Amara, tá toda a equipe aí trabalhando e nos ajudando na cobertura dessa eleição. Agradecer também você, Kaique, que tá aí na Cidade FM, você que tá aí nos estúdios levando esse programa tão importante. Nesse programa aí de tanta audiência. Hoje, infelizmente, a gente não teve aí a participação dos nossos talentos da terra ao vivo. Mas eu tô escutando aí, só tem modão, só tem música bonita, e o Caicão vai estar com vocês lá até às 12 horas no comando aí do Talentos da Terra, excepcionalmente por causa aí da eleição. A gente tá fazendo um programa um pouco mais diferenciado. Então agradeço aí a você pelo espaço. Muito obrigado, um ótimo programa. E um abraço aí para todos os ouvintes da Cidade FM. Continue na Cidade FM, é informação o dia todo, todo dia. Toda a equipe da cidade preparada aí para levar o melhor para você. Não se esqueça, até às 17 horas, não deixe de votar. O voto é muito importante, porque depois não adianta chorar o leite derramado, ficar reclamando do candidato um ou de outro candidato. Se você não escolheu, se você não escolheu bem, depois você não tem o direito de ficar reclamando. Um abraço a todos, um domingo abençoado, muita paz, muito amor, muita saúde, muita alegria. Caicão, você já votou? Se não votou, saindo da rádio, vá votar.
1: É isso aí, Fernando de Anjos, muito obrigado aí pela participação. Fernando de Anjos aí trouxe as novidades aí das eleições 2026, né? Agradecer aí a todo o pessoal da Cidade FM que tá em peso aí na cidade, passando pelos pontos de votação, né? Isso é muito importante, trazendo informação. Então, para você que não quer ficar ligadinho aí com as eleições de 2026, principalmente aqui em Tupaciguara, fica aqui na 98,3. Aqui são informações seguras, são fontes confiáveis. Aqui a gente tem responsabilidade com a informação. Então, só na Cidade FM você vai encontrar tudo isso e muito mais. Então agora, bora de moda boa, porque aqui é o local onde a gente vai fazer a nossa diversão nesse domingão. Tá chegando pra você, Palmeira e Biá, couro de boi. Conheço.

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1: Cidade, 11 horas e 43 minutos.
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1: É isso aí, pessoal. Vale lembrar que o programa Talentos da Terra tem os nossos parceiros, né? 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É isso aí, pessoal, como vocês viram, Fernando de Ângeles acabou de passar por aqui. E mais uma vez, para quem tá chegando agora, para quem quer saber tudo sobre essas eleições de 2026, só ficar por dentro das nossas redes sociais, Cidade FM, _ Tupaciguara, ou você pode também ficar aqui ligadinho com a gente da 98,3, que o Fernando de Ângeles vai estar o dia todo passando informações, né? Após as 17 horas, vai estar falando sobre as aberturas das urnas aí, alguns números, né? Então, assim, vamos todo mundo ficar ligadinho pra gente saber qual vai ser o resultado. Você ainda que não exerceu sua cidadania, ainda dá tempo. Está aberto os portões das 7 às 17 horas. Das 8 às 17 horas, perdão. Então você que ainda não foi, vá e pense bem no qual candidato você acha melhor para governar o nosso país. É isso aí. Simbora para mais uma moda. Roberto Mineirinho, A Noite do Nosso Amor.

0: Roberto Mineirinho, a noite do nosso amor teve também pra você nesse bloco. Dini Franco, Mouraí, Cheiro de Raiva. O Negro e Solimões, Eu de Cá, Você de Lá. Aqui na Cidade FM só toca as melhores. Agora são 11 horas e 47 minutos. Hoje é 4 do 10, dia de eleições. Primeiro domingo do mês.
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0: você. Bora para os comerciais, já volto com muito mais pra você aqui na melhor Cidade FM 98,3.
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De volta com você aqui na Cidade FM 98,3. Infelizmente, o nosso programa Talentos da Terra tá chegando ao fim. Mas a programação da Cidade FM não, porque ainda tem o Top Sertanejo. Tão bonitão da galera, vai ter que se ausentar. 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É, pessoal, esse domingo, infelizmente, a gente não teve a presença dos nossos violeiros, né? Mas eu estive aqui com você, acompanhei o seu dia, na metade do seu dia, né? Ou melhor, o começo do seu dia, das 9, agora até o meio-dia. E só tenho a agradecer, né? Mais uma vez, mais uma oportunidade de estar aqui com vocês. Saiba que isso é muito legal, muito top, essa oportunidade na qual estou tendo aqui na Cidade FM, essa rádio que sempre foi o meu lugar, sempre foi minha casa.

vou ficando por aqui, certo? Mas antes, não deixando de lembrar vocês aí, certo? Que hoje está acontecendo aí as eleições de 2026. Então hoje você vai votar para presidente, para governador, senador, deputado federal, deputado estadual. E lembrando que deste ano, né, tem uma nova mudança aí, que são dois lugares para

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0: 12:54.
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0: 12:57.
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Obrigado a cada um de vocês. Quero agradecer a todos vocês, obrigado pelo carinho, obrigado pela presença de vocês, tá? Nessa noite tão especial.

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2: Clebinho, essa história machuca.

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2: 1:39.

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0: Negra e Solimões.
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0: 1:59.
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3: 2:08.

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0: 2:14.

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0: 2:38.
1: Vocês precisam admitir alguma coisa.

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0: Obrigada, irmã. Eu te amo. Deus abençoe sua vida, viu?
1: 3 e 4.
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0: 6:41.
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0: 6:48. 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

0: Chitãozinho e Xororó, a comemoração é de vocês, mas o presente é nosso por ter chegado até aqui e poder dizer que esse é o momento mais precioso da nossa carreira. Muito obrigado por esse carinho.
1: Obrigado, foi muito lindo, obrigado.
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0: 4:12.
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1: Vamos ficar então. Deve ter sim, hein?
0: Cadê as Varginhas? Opa! Isso é o

0: sobra.
1: Amo vocês, meus irmãos. Ah, Galo Velho.
2: 4:26.
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Boa tarde, ouvintes da Cidade FM. Hoje é um dia muito importante para todos os brasileiros. Eleições gerais. Agora 17 horas, pontualmente, hein? Aqui em Passiguara e também em Brasília, se encerra agora a votação. A pessoa que ainda estiver na fila, que ainda não votou, vai receber uma senha e vai poder votar. E a gente está aqui na Cidade FM, estaremos acompanhando aqui durante todo o tempo, toda a votação aqui em Passiguara, em Minas Gerais e também no Brasil. Você que está ouvindo a Cidade FM, um grande abraço, uma tarde muito especial. Graças a Deus tivemos um domingo bastante tranquilo, um tempo muito agradável. Agora o tempo deu uma fechada e segundo a Defesa Civil poderemos ter aí ventos fortes e também chuva forte durante o período. Mas a Defesa Civil geralmente esses avisos eles não acontecem com tanta severidade. Chuva forte com

muitos ventos e também rajadas, na cidade de Passiguara geralmente não acontece. Mas o tempo deu uma fechada, estamos agora com o tempo fechado, com ventos, mas ainda não chove. Acompanhe aqui pela Cidade FM, durante todo o tempo estaremos transmitindo ao vivo e trazendo para você todas as informações, principalmente a votação aqui na cidade de Tupaciguara. A todos vocês um grande abraço, um domingo bem especial, fiquem todos com Deus e fiquem na Cidade FM. Cidade FM, feita para você.

0: 5:12.
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295, cidade aqui de Passaguara, que estão lá da PAI. Os eleitores aptos eram 233, votaram 184. Então a gente teve aí uma abstenção aí de alguns eleitores. Vamos lá com os principais votos aqui, né? Os que estão chamando mais atenção, porque é muito difícil a gente estar acompanhando todos os votos, mas daqui um pouquinho a gente vai passar os resultados oficiais também, né? Com aí a votação de todos os candidatos. Zé Vitor, 29 votos. Isso aqui é deputado federal. Zé Vitor, 29 votos. Igor Timo, 51 votos. Zé Vitor, 29. Igor Timo, 51. Elton Prado, 8 votos. Para deputado estadual, Maria Clara Marra, 13 votos. Leonídio Bolsas, 57 votos. Para presidente, lá na PAI, né, sessões 81, 82 e 95, Luiz Inácio Lula da Silva, 61 votos. Flávio Bolsonaro, 106. Caiado, 7 votos. O Cury, apenas.

apenas 2 votos. Então são votos aqui, isso aqui é uma coisa que não é oficial, é extraoficial. Pessoal que está ajudando a gente aí, nossos colaboradores, a gente pediu colaboração de várias pessoas, de vários partidos, né? Para que ele estivesse ajudando, passando alguns resultados para a gente. Então, não quer dizer que a gente está privilegiando algum candidato ou outro. É que algumas pessoas estão colaborando com a gente e estão enviando para a gente aqui alguns resultados. Então, agora aqui na cidade, já são 17h22 e a Cidade FM já passa os primeiros números da eleição aqui em Possiguara. Sessões 81, 82 e 95. Essa sessão é lá da PAI. Eleitores aptos 233, votaram 184. Deputado federal Zé Vitor, 29 votos. Igor Timo, 51. Eliton Prado, 8 votos. Maria, agora para deputado estadual, Maria Clara Marra, 13 votos. Leonídio Bolsa, 57. Luiz Inácio Lula da Silva, 61 votos. Flávio Bolsonaro, 106. Caiado teve 7 votos nessas 3 sessões que estão acopladas, né? Que são juntas. E o Augusto Cury, 2 votos. Para governador, Cleitinho, nessas 3 sessões lá da PAI, teve 120 votos. Patrus Ananias teve 30 votos. Flávio, 14. E Matheus Simões, 4 votos. Então, durante toda a programação, estaremos passando aqui a eleição, votos e também a apuração oficial pelo TRE e também TSE. Estamos aqui ao vivo, né? Acompanhando toda a eleição aqui em Tupaciguara, em Minas e em todo o Brasil. Para senador, tem algum número aí que a gente pode estar passando aí? Domingo Sávio, 75. Marcelo Aro, 60. Carlos Viana, 67. Carlos Viana, 67. Marília Campos, 35. Aécio Neves, 33. Áurea Carolina, 26. Então está aí também a votação para senador, né, nessas 3 urnas, né, nessa sessão que aconteceu lá na PAI. São sessões de número 81, 82 e 95. Cidade FM, antes das 17h30, já passando números da eleição 2026 para vocês aqui em Tupaciguara. Já está chegando alguns dados gerais aqui também para a gente, né? Para presidente, apenas 1% das sessões totalizadas aparece Flávio Bolsonaro com 49,17% dos votos. Seriam 864.743 votos. Luiz Inácio da Silva aparece com 42,18% dos votos, 741.885 votos. Então essa aqui já é oficial, né? Oficial do TSE. É a votação para presidente, mas uma pequena aí porção de eleitores, apenas 1% dos eleitores, né, no Brasil. Mas aparece aí uma boa vantagem aí para Flávio Bolsonaro, mas durante toda a eleição pode ser que mude muito, né? Em Minas Gerais, Flávio Bolsonaro aparece com 48,40% dos votos, Luiz Inácio Lula da Silva com 41,73% dos votos. Flávio Bolsonaro com mais de 59 mil e Luiz Inácio da Silva com 51 mil votos no estado de Minas Gerais. Durante toda a apuração, estaremos aqui na Cidade FM passando as informações para vocês, tanto as oficiais e algum número também que chega extraoficial para a gente estará divulgando para vocês, tá bom? Agradecer aí os nossos colaboradores, agradecer as pessoas que estão ouvindo a gente, Cidade FM, feita para você. Como que é mesmo o lema aí da...
Cidade FM. Informação também.

é o nosso forte. Bom domingo para você. Já começou a chuvinha aqui na cidade. A previsão da Defesa Civil é que a chuva forte com rajadas de vento. Não acredito que seja chuva forte, não, mas já está chovendo aqui, um pouco de vento aqui na cidade de Tupaciguara. A todos vocês, um grande abraço, uma ótima tarde. Continue com a cidade a todo momento. Novidades para vocês aqui da Cidade FM, feita para você.

De volta aqui na Cidade FM, trazendo mais números para você. Agora, as sessões 41 e 65, lá do Francisco Lourenço Borges, antigo Arthur Bernardes. Número de votos, 295. Para presidente, Luiz Inácio Lula da Silva, 106 votos. Flávio Bolsonaro, 164. Ronaldo Caiado, 8 votos. Renan Santos, 4 votos. E Augusto Cury, 4 votos. Para governador, Cleitinho, 203 votos. Patrus Ananias, 46. Flávio Roscoe, 12. Matheus Simões, 11. Gabriel, 3. E o Calil, apenas 1 voto. Essas sessões são as de número 41 e 65, lá do Arthur Bernardes. São votos que foram computados aí pelos nossos colaboradores, não são votos oficiais, são extraoficiais, mas que a gente vai divulgando e vai comentando com você aqui para a gente já ter uma base como estão as eleições aqui em Passiguara e também no Brasil. Esses dados aqui são gerais do Brasil inteiro, né? Do Brasil inteiro agora com

0: 2,48% dos votos. Flávio Bolsonaro, do PL, aparece com 49,49% dos votos. Luiz Inácio Lula da Silva com 41,93% dos votos. É muito pouca coisa, apenas 2%, 2 e pouco%, mas aparece aí uma boa vantagem para Flávio Bolsonaro, que teria aí 1.426.000 mil votos. Luiz Inácio Lula da Silva com 1.208.000 votos. Em Minas Gerais, Flávio Bolsonaro aparece com 48,63% dos votos, enquanto Luiz Inácio Lula da Silva com 41,71% dos votos. Em Minas Gerais, apenas 1,16% das sessões totalizadas. Estamos ao vivo pela Cidade FM, trazendo todas as informações para vocês das eleições 2026. E a chuva continua aqui na cidade de Passiguara. Chuva abençoada. Coisa boa, hein?
1: 5:33. 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

0: Essa é pra casar, viu?
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Cidade FM, feita para você, trazendo agora mais algumas informações aqui sobre deputado federal, deputado estadual do estado de Minas Gerais. Apenas 2,92%, menos de 3% dos votos das sessões totalizadas. Os cinco primeiros, que aparecem aí com a maior votação, em primeiro aparece o Nicolas Ferreira, com 125.591 votos. Em segundo, Ana Elisa, do PT, com 26.492. Uma vantagem muito expressiva, né? O Nicolas com quase 100 mil votos de frente. Em terceiro, Duda Saraberti, com 24.542. Em terceiro, Bela Gonçalves, com 10.973. Em quinto, aparece aí o jornalista Rogério Corrêa, com 10.739 votos. Aqui o mais interessa para a gente, em Minas Gerais, com menos de 3% dos votos apurados, para deputado federal, Igor Tino aparece aí com 791 votos, e Zé Vitor com 2.500 votos. Essa aí é a votação geral no estado de Minas Gerais. Para deputado estadual, mais votado é o Bruno Enger, com 49.325. Em segundo, Pablo Almeida, com 21.275 votos. Em terceiro, Beatriz Cerqueira, com 19.027 votos. Macaé Evaristo aparece com 14.770 votos. E Isa Lourença, com 13.697. Também com menos de 3%. Agora já até já aumentou, né? Agora já temos quase 5% dos votos apurados. Então, temos aí o que chama mais atenção para a gente aqui, que a gente conseguiu apurar. Maria Clara está com 1.302 votos. Elismar Prado com 695 votos. Leonídio Bolsas, 361 votos. Dá uma passada aí, já que a gente teve aí uma atualização. Vamos ver aí os candidatos aqui que chamam mais atenção para a cidade de Tupaciguara. Ver se a gente consegue aí. Maria Clara, então, já aparece com 3 mil. Volta lá, por favor. Maria Clara com 3.007 votos. E vamos seguindo aqui. Esse aqui já é o resultado oficial. A gente recebeu algumas informações aqui, mas como a gente não tinha sessão e também não tinha mais maiores informações, a gente não conseguiu passar para vocês. O Elismar aparece com 931 votos. Isso aí é praticamente 5% dos votos apurados na cidade. Na cidade não, no estado de Minas Gerais. Leonídio Bolsas aparece com 544 votos. Isso aí para vocês é a atualização, né, pro estado de Minas Gerais, para os deputados estaduais e federais. Aqui já está atualizado. Já está atualizado também com 6% dos votos apurados no Brasil. Aqui é a nível Brasil, né? O Flávio Bolsonaro aparece com 50,51% dos votos. Luiz Inácio Lula da Silva com 41,08%. Lembrando que a gente está bem no começo aí das apurações, apenas 6% dos votos apurados no estado de para a questão aqui do presidente, é a nível de Brasil. Já aparece aqui mais algumas informações para deputado federal. Igor Tino estava com 791 votos, passou para 1.201, e o José Vitor estava com 2.500, passou para 3.947. Esse aqui é a votação no estado de Minas Gerais. Tá bom? A gente vai seguindo por aqui. Qualquer nova informação, qualquer novidade, a gente vai passando para você. Continue aqui na Cidade FM, Cidade FM feita para você.

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Vamos agradecer aqui as pessoas que estão colaborando, estão mandando as fitas para a gente, agradecer o pessoal que está parabenizando a gente pelo trabalho. É um trabalho muito difícil, né? Às vezes as fitas vêm e a gente não tem a sequência da votação. Então a gente vai falando conforme chega, sem privilégio para algum candidato ou para outro, sem querer privilegiar ninguém, tá? Mas só que às vezes a gente, pelo que chega na fita, a gente naquela vontade de estar passando informação para vocês, às vezes não sai na sequência da maior votação. Então a gente pede desculpa, mas sem nenhum privilégio, sem nenhum tal. É a dificuldade mesmo da gente estar passando. Então são muitos votos, são muitos candidatos, pessoas perguntando se tem candidato que não teve nenhum voto na sessão. A gente não sabe ainda. Vamos ter daqui um pouquinho toda a informação, todos os candidatos que forem votados em Tupaciguara, teremos aí a lista oficial do TRE, mas por enquanto é apenas aquela vontade de estar passando alguns números para vocês, né? De estar saindo na frente, mostrando como que estão as eleições em Tupaciguara, em Minas e no Brasil. Então a gente pede desculpa aí, alguma falha, realmente não é fácil, são muitos candidatos, são muitos números, e a gente vai fazendo aqui o melhor que a gente pode, sempre lembrando que não tem privilégio, a Cidade FM não tem nenhum candidato, tá certo? Inclusive agora a gente chegou aqui de um parceiro da gente, uma votação lá da sessão 91 do estadual, para governador Cleitinho, 179 votos, Calil, 2 votos, Ananias, 50 votos e Flávio Roscoe, 16 votos. Então a gente falou aqui do Cleitinho, depois do Calil. E o Calil tem menos voto que o Ananias, mas foi o que a gente conseguiu apurar aqui na fita, tá bom? E agradeço muito o colaborador da gente que mandou essa fita pra gente, viu? Obrigado, viu, Henrique? Ainda tem aqui para presidente Flávio Bolsonaro, 145 votos, Lula, 101, Augusto Cury, 9, Renan, 8, Renan, 7 e Ronaldo Caiado, 3 votos. Essa aqui é uma sessão lá do estadual. Para senador, Marcelo Aro, 78 votos. Marília Campos, 64. Domingos Sávio, 112 votos. Marco Antônio, 46. Aécio, 44. Áurea, 47. E Carlos Viana, 75. Vocês estão vendo que não está na sequência aqui de maior votação. Foi como estava na fita que o pessoal enviou para a gente. Então, agradecemos muito aí os nossos colaboradores que estão nos ajudando e as pessoas que estão nos acompanhando e também que estão aí ouvindo a Cidade FM. Muito obrigado pela audiência. Números de Tupaciguara, números oficiais. Isso aqui são oficiais, hein, gente? Com 7,69% dos votos apurados, Flávio Bolsonaro aparece com 57,10% dos votos. Luiz Inácio Lula da Silva, 37,62%. O escritor Augusto Cury, com 1,24%. Ronaldo Caiado, com 2,90%. Flávio Roscoe, com... esse pessoal parece que não teve uma votação expressiva aqui na cidade de Tupaciguara. Para governador também a gente não tem a atualização, para senador também não, deputado estadual e deputado federal não temos nenhuma atualização aqui para Tupaciguara, apenas para presidente. Essa de presidente que a gente passou agora é uma votação oficial. Em Minas Gerais, Flávio Bolsonaro, depois de 7,12% dos votos apurados, aparece com 48,49% dos votos. Luiz Inácio Lula da Silva, com 41,79% dos votos apurados. A nível Brasil, para deputados

destacando aqui os principais candidatos aqui da nossa cidade. Mas lembrando também que estaremos, assim que tiver o resultado oficial aqui do TRE para Minas Gerais, estaremos passando aí a votação de todos os candidatos aqui na cidade de Tupaciguara. Só que são muitos candidatos, nesse momento para a gente é impossível estar passando a votação de todos. Não quer dizer que candidato A, B, C, D ou Z não tenha tido voto em alguma sessão. Não é isso, é porque a gente está destacando aqui, tentando conseguir aqui a votação principalmente dos principais candidatos aqui na cidade do Passiguara que tiveram aí a maior votação. Mas durante toda essa tarde, essa noite, estaremos passando também o resultado de outros, estaremos postando também em nossas redes sociais a votação total aqui na cidade de Tupaciguara. 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

Cidade FM, voltando aqui com mais números de Tupaciguara. Sessões totalizadas, 7,69%, são 5 sessões totalizadas. Então, apenas 5 sessões totalizadas aqui em Tupaciguara. Vamos começando aqui com o deputado federal Igor Tino, 222 votos. Zé Vitor, 191. Olha, o Nicolas tem uma votação muito expressiva em Tupaciguara. O Nicolas com 174 votos. E o Wellington Prado, 76. Esses aqui, deputados federais. Para deputado estadual, Maria Clara Marra, 118 votos. Dorgal, 106 votos. Leonídio Bolsas, 246 votos. Elismar Prado, 80 votos. Lembrando que isso aqui é menos de 8% das sessões apuradas, apenas 5 sessões. E isso aqui é que a gente está passando para você, são resultados oficiais do TRE e também do TSE. Dados gerais, isso a nível de Minas, a nível de Tupaciguara. Vamos lá, governador Cleitinho em Tupaciguara, até agora com 67,58% dos votos, totalizando aí 619 votos. Patrus Ananias, 19,10%, com 175 votos. Para senador, aparece o Domingos Sávio com 435 votos. A Marília Campos com 235 votos. Desce um pouquinho para ver o Carlos Viana. Carlos Viana com 356 votos. A Áurea Carolina, 161 votos. O Marco Antônio, o Superman, com 141 votos. E o Marcelo Aro com 263 votos. Então a gente mostra aqui para vocês, é o que aparece aqui no site do TRE, do TSE. Então não está na sequência de votação, né? Sequência do mais votado, nem do menos votado. Vamos agora com o presidente, isso aqui a nível nacional, a nível Brasil, com qual que é a porcentagem das sessões totalizadas? Apenas 12,45%. Flávio Bolsonaro continua na liderança com 51,09%, com 7.369 votos, 884. Luiz Inácio Lula da Silva com 40,71%, aparece aí com 5.872.874 votos, lembrando que apenas 12% dos votos apurados. Em Minas Gerais, o Flávio Bolsonaro também aparece na liderança com 48,88%, seguido do Luiz Inácio Lula da Silva com 41,58%. O Eduardo Cury aparece com 3,60%, não, o Augusto Cury, e o Ronaldo Caiado com 2,18% dos votos. 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

0: 6:13.
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Cidade Firme, vamos dar uma passada agora, uma atualizada para presidente da República. Agora já são 18 horas 23 minutos, Cidade Firme 98,3. Vamos falar primeiro a nível Brasil. Já foram apurados 21,96% das sessões totalizadas. O Flávio Bolsonaro aparece em primeiro lugar com 51,7% dos votos. Em segundo, Luiz Inácio Lula da Silva com 40,82%. Aparece em terceiro lugar o escritor Augusto Cury com 2,94% e Ronaldo Caiado com 2,38%. Isso aí a nível Brasil, com a atualização de 21,96%, praticamente 22% das sessões totalizadas. A nível de Minas Gerais, 20,90% das sessões totalizadas, Flávio Bolsonaro lidera com 49% dos votos. Em segundo aparece Luiz Inácio Lula da Silva com 41,88%, Augusto Cury 3,53%, Ronaldo Caiado 2,10%, Renan Santos 2,28%, e ainda a gente tem aqui a votação também, né, para governador no estado de Minas Gerais com 18,09% das sessões totalizadas. Cleitinho lidera deu uma atualizada, ó. Cleitinho estava com 49, passou para 50,66% dos votos. Em segundo, Patrus Ananias com 27,37%. A gente aparece aí desse jeito fica difícil de eu acompanhar. Flávio Roscoe com 7,69% e Alexandre Calil com 5,32%. Minha equipe aqui, ela tá muito acelerada, ela vai passando aqui rapidão e a gente fica meio perdido. Vamos para senador, no estado de Minas Gerais, Domingos Sávio tem 24,27% dos votos. Marília Campos, do PT, com 20,19%. Carlos Viana, 16,89%. Aure Carolina, 14,04%. Marcelo Aro, 10,47% aí dos votos, né? Antes de eu terminar, o pessoal já mudou a tela aqui, mas tudo bem, isso aí foram os principais, né? Os principais deputados votados em Minas Gerais, não é na cidade de Passiguara, né? É no estado de Minas Gerais. Em primeiro está o Nicolas Ferreira, gente, já tem mais de 700 mil votos, é muita coisa, 744,373 votos. A Ana Elisa do PT aparece com 138,914, a Duda Salaberti, 94.090 votos. Rogério Corrêa, 54.307 votos. Reginaldo Lopes, 41.627 votos. Bela Gonçalves, 40.669 votos. Pedro Rousseff, 36.012 votos. Pinheirinho, 27.208. Ana Pimentel, 27.103 votos. Lohana, 25.675 votos. Cássio Soares, 24.591 votos. Emidio Madeira, 24.376 votos. Zé Vitor, 24.284 votos. Gleide Andrade, 24.249 votos. Os mais bem votados, esse aqui é a nível de Minas Gerais, em todo o estado. Lembrando aqui que aparece pra gente aqui pelo site os mais votados. Já em Tupaciguara a gente não tem essa sequência dos mais votados. Aparece aqui, não é em ordem, né? Deixa lá, deputado estadual, por favor. Ah, tá. Para deputado federal, em Minas Gerais, estaremos elegendo 53 deputados federais. E para nossa Assembleia Legislativa, serão eleitos 77 deputados estaduais. Vamos lá, deputado estadual, os mais votados no estado de Minas Gerais.
O Bruno Engler aparece com 239.050 votos. Beatriz Cerqueira, 102.550. Pablo Almeida, 92.108. Macaé Varisto, 61.261 votos. Isa Lourença, 52.412. Antônio Carlos Arantes, 43.529. A Lud Falcão aparece com 40.050 votos. Eduardo Azevedo, 33.371 votos. Lucas Lasmer, 32.915 votos. Chiara Biondini, 30.690 votos. Adriana Souza, 28.255 votos. Sargento Rodrigues, 27.378 votos. Ana Paula Siqueira, com 24.196 votos. São os mais votados no estado de Minas Gerais. Então aparece aqui essa votação. Algumas regiões de Minas Gerais, elas encerram e elas contabilizam os votos antes, então por isso que alguns candidatos aqui, alguns deputados estão com a votação ainda mais expressiva que alguns, às vezes, de nossa região, inclusive na cidade de Uberlândia, a gente não conseguiu ainda, né? A gente não conseguiu ainda Uberlândia, né? Tenta ver se você consegue aí Uberlândia pra gente. Isso aí é Uberlândia? Ah, Uberlândia, a gente já tem votação aqui para presidente. Apenas 0,29% das sessões totalizadas. Flávio Bolsonaro aparece com 50,96%. Luiz Inácio Lula da Silva com 39.050% dos votos. Daqui um pouquinho a gente volta atualizando aí a votação aqui na cidade de Tupaciguara. Então continue aqui na Cidade FM.

92%. São 11 sessões totalizadas. Flávio Bolsonaro, 45,98% dos votos, 1.046 votos. Luiz Inácio Lula da Silva passou à frente agora com 48,26% dos votos, com 1.098 votos. Augusto Cury, desculpa, 1,49%, e Ronaldo Caiado com 2,64%. Para governador, Cleitinho lidera com 68,31% dos votos, 1.468. Patrus Ananias com 21,59%, 464 votos. Senador Domingos Sávio, em Tupaciguara, tem 20,91% dos votos, 804 votos. Marília Campos, 15,50%, 596 votos. Carlos Viana, com 606 votos, 15,76%. Marcelo Aro, 17,89% dos votos, aparece com 688 votos. Aécio Neves, 448 votos, 11,65%. Não é uma sequência aqui pelo número de votos, é a sequência que aparece aqui no site do TRE e também do TSE. Vamos agora com destaque aqui para alguns deputados aqui da nossa região. Deputado federal Zé Vitor, 378 votos. Nicolas, 358 votos. Igor Timo, 598 votos. Wellington Prado, 214 votos. Ana Paula Leão, 19 votos. Deputado estadual Maria Clara, 138 votos. Leonídio Bolsas, 387 votos. Dorgal, 125 votos. Elismar Prado, 131 votos. Aqui em Tupaciguara, até o momento, praticamente 17% das sessões que já foram totalizadas. Já 31% no Brasil, 31% no Brasil. O Flávio Bolsonaro lidera com 50,74% dos votos. Luiz Inácio Lula da Silva com 41,14% dos votos. São os dois aí que estão disputando aí a presidência do Brasil. Não vai sair disso. A votação dos outros candidatos realmente não é expressiva. Augusto Cury, 2,94%. Ronaldo Caiado, 2,38%. Deveremos ter um segundo turno aí entre Flávio Bolsonaro e Luiz Inácio Lula da Silva. Essa aqui é uma votação a nível Brasil. 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A qualquer momento, voltamos com maiores informações para vocês. Continue aqui na Cidade FM.

0: 6:36.
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0: Estamos de volta, Cidade FM, feita para você, trazendo informações, eleições 2026, também aqui na Cidade FM. Vamos lá, em Tupaciguara, agora com 50,77% das sessões totalizadas para presidente Flávio Bolsonaro, aparece com 47,22%, e Luiz Inácio Lula da Silva com 47,32%, uma diferença bem pequena entre os dois candidatos. Para senador, temos aí o Domingos Sávio com 2.717 votos, Marília Campos 1.904, Carlos Viana 2.096 votos, Áurea Carolina 1.291 votos, Marcelo Aro 2.174 votos, o Superman 898 votos, Aécio Neves, 1.389 votos. Esses aí os principais votados aqui em Tupaciguara para o Senado. Para o governo de Minas Gerais, na cidade de Tupaciguara, com a metade das sessões totalizadas, né? O Cleitinho aparece com 4.866 votos, 69,52%. Patrus Ananias, com 20,47%. O Flávio Roscoe com 4,59%, e aí vamos, que é, realmente a decisão está entre os dois aí, os dois mais bem votados na cidade de Tupaciguara, mas ainda há expectativa de que teremos segundo turno no estado de Minas Gerais. Daqui um pouquinho a gente vai passar também o geral aí para o estado de Minas Gerais. Vamos agora para deputado, os deputados federais mais votados aqui na nossa cidade, com 41,54%. Vocês veem que tem uma diferença, né? Para presidente, para senador, para governador, já temos mais de 50%. Para deputado estadual, estamos com 41,54% das sessões totalizadas. Igor Timo, 1.594 votos. Zé Vitor, 1.066 votos. Nicolas, 919 votos. Wellington Prado, 688 votos. Ana Paula aparece com 55% dos votos. Para deputado estadual, Maria Clara Marra, 722 votos. Leonídio Bolsas, 2.143 votos. O Dorgal aparece aí com uma boa votação, com 733 votos. Elismar Prado, 850 votos. Anderson Lima, 248 votos. Anderson Lima com uma boa votação aqui na cidade de Tupaciguara. Lembrando que para deputado federal temos 41,54% dos votos apurados e para deputado estadual 50,47% dos votos apurados. Isso aí é das sessões apuradas, né? Isso aí é em Minas Gerais. Flávio Bolsonaro em Minas Gerais aparece com 49,42% dos votos e Luiz Inácio Lula da Silva com 41,70% dos votos. Tem a nível Brasil? A nível Brasil, temos aí 41,57% dos votos apurados. Flávio Bolsonaro aparece com 50,41% dos votos. Luiz Inácio Lula da Silva com 41,44% dos votos apurados. Né? Não chegamos ainda na metade da votação no estado. Esse aqui é a nível de Brasil. Tá certo? Eleições 2026, também aqui na Cidade FM. Cidade FM feita para você. A qualquer momento voltamos com maiores informações para vocês. 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

0: Estamos de volta aqui na Cidade FM, dando uma passada aqui para um deputado federal, um deputado estadual a nível de Minas Gerais, pegando aqui os mais votados e também os que têm assim um maior interesse aqui para nossa cidade, para nossa região. Certo? Não são os mais votados no estado, mas é os que estão chamando mais atenção, que polarizam mais o eleitor aqui da cidade de Tupaciguara. Futuramente, quando encerrar aqui as votações, as sessões totalizadas, teremos aí também nas nossas redes sociais a votação de todos os candidatos, tanto em Minas como também na cidade de Tupaciguara. Então vamos lá para deputado estadual, destacando aqui quatro candidatos. Leonídio Bolsas, 14.476 votos, isso a nível de Minas Gerais. Dorgal, 23.500 votos. Elismar Prado, 29.438 votos. Maria Clara Marra, 36.676 votos. Para deputado federal, com 44,% das sessões totalizadas. Igor Timo, 26.312 votos. Zé Vitor, 50.034 votos. Wellington Prado, 35.763 votos. E o Nicolas, com 1.491.903 votos. Para Minas Gerais, não, a nível de Brasil, né? A gente tem aqui a votação para presidente. Temos agora 47,26% das sessões totalizadas. O Flávio Bolsonaro aparece com 50,20% dos votos, mais de 27 milhões. Luiz Inácio Lula da Silva com 41,63% dos votos, 22 milhões de votos de sessões totalizadas, com 22 milhões de votos. Para Tupaciguara, 92,31% das sessões totalizadas. São 60 sessões totalizadas. Flávio Bolsonaro, 48,4% dos votos, com 6.728 votos. Luiz Inácio Lula da Silva, com 46,9% dos votos, 6.455 votos. Para presidente, aí, praticamente quase encerrada, né? A apuração aqui na cidade de Tupaciguara. Na cidade de Tupaciguara também, para governador, estamos bem adiantado com 92,31% dos votos. Cleitinho aparece com 69,29% dos votos e o Patrozano Nunes com 20,69%. Para o Senado, Domingos Sávio, 5.304 votos. Carlos Viana, 3.950 votos. Marcelo Aro, 4.021 votos. Então tá aí também para o Senado Federal. Já estamos aí partindo para o final das apurações aqui na cidade de Tupaciguara. Para deputado estadual, para deputado federal, um pouco mais atrasado. Já tá igual também? Já atualizamos então. Esse aqui são números novos? Passou agora? Mas não falei?
1: Não?
0: Mas então vamos lá. Deputado federal em Tupaciguara com 92,31% dos votos apurados. Nicolas, 2.261 votos. Igor Timo, 3.661 votos. Zé Vitor, 2.550 votos. E o Wellington Prado, 1.417 votos. Me chama a atenção aqui a votação do Nicolas, né? 2.261 votos. Muito bem votado aqui na cidade de Tupaciguara. Para deputado estadual também, a mesma porcentagem.

das sessões apuradas, 92,31% dos votos apurados. Aparece aqui a Maria Clara Marra com 1.569 votos. O Dorgal, 1.246 votos. Elismar Prado, 1.521 votos. E o Leonídio Bolsas com 4.137 votos, chegando quase ao final da apuração aqui na cidade de Tupaciguara. 92,31% das sessões já foram aí totalizadas. Cidade FM feita para você. Agora já são 19h04. Já a gente volta na próxima passagem. Possivelmente já teremos aí a totalização dos votos aqui na cidade de Tupaciguara.

0: 7:05.
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já temos em Tupaciguara 100% das sessões totalizadas para presidente. Para presidente, Flávio Bolsonaro, 47,68%, 47,58% dos votos apurados a seu favor, com 7.260 votos. Luiz Inácio Lula da Silva obteve 46,56% dos votos, totalizando 7.105 votos. Doutora, qual foi a diferença? Foi cento e poucos votos, né, de diferença, 155 votos de diferença a favor aí de Flávio Bolsonaro. Vamos passar agora para governador, também 100% das sessões totalizadas em Tupaciguara. Cleitinho obteve 69,11% dos votos, com 10.057 votos. Patrusa Ananias, 20,92% dos votos, com 3.044 votos. Senador Domingo Sávio, senador ainda não totalizou, estamos com 92,31% dos votos. Totalizou agora? Domingo Sávio teve 21,94% dos votos. Quem te mandou isso aí, diretora? A diretora está passando alguns. Tá certo. Então vamos lá. Totalizado também, senador, o Domingo Sávio teve 21,94% dos votos, com 5.732 votos. Marília Campos, 4.051 votos. Carlos Viana, 4.294 votos, com 16,44%. Áurea Carolina, 10,63%, totalizando 2.776. O Marcelo Aro teve 4.368 votos, 16,72% dos votos. Para senador, o mais votado em Tupaciguara foi aí o Domingos Sávio. Para deputado federal, já temos a totalização. A gente vai tentar passar aqui todos os candidatos que tiveram voto aqui na cidade. Como não está na sequência, como não está na ordem dos mais votados, a gente vai passar pela ordem aqui do TSE. Tá ok? Então não está em ordem de mais votados. O Nicolas Ferreira, em Tupaciguara, teve 2.447 votos. A Ana Elisa, 358. A Duda Salabert, 36 votos. Rogério Correia, 83 votos. Reginaldo Lopes, 141 votos. Pedro Rousseff, 56 votos. Ana Pimentel, 6 votos. Gleidson Azevedo, 67 votos. Bela Gonçalves, 13 votos. Lohana, 24 votos. Zé Vitor, 2.764 votos. O Pinheirinho teve 1 voto. Diego Andrade, 6 votos. Wellington Prado, 1.569 votos. Bandaras, 429 votos. Gilberto Abramo, 45 votos. Miguel Ângelo, 61 votos. Paulo Guedes, 4 votos. Eros Biondini, 22 votos. Fred Costa, 4 votos. 5 votos. Igor Santos, 8 votos. Dimas Fabiano, 11 votos. Samuel Viana, 68 votos. Rafael Simões, 10 votos. André Janones, 430 votos. Delegado Marcelo Freitas, 7 votos. Nelly Aquino, 2 votos. Euclides Petersen, 11 votos. Padre João, 33 votos. Grace Elias, 3 votos. Bruno Farias, 11 votos. Zé Silva, 20 votos. Vinícius Diniz, 3 votos. Igor Tino, 3.979 votos. Paulo Abiakel, 4 votos. Caporezo, 128 votos. Mário Eringer, 11 votos.

isso aí foram os que apareceram aqui pra gente. A gente vai tentar dar uma atualizada aqui para ver se a gente consegue. Esses aí não tinham aparecido ainda, Júlia. Esses aí são. Tem uns aí que foram anulados pela justiça. Pode sobe bem, por favor. Pode subir bem, porque tá. Agora aqui na cidade já são 19h18. Aí, o Caporezzo a gente falou, não sei se falou, mas se falou a gente repete, 128 votos, Mário Eringer, 11 votos, Mariscal, 23 votos, Dr. Marcos Vinícius, 1 voto, Luiz Fernando, 3 votos, Ana Paula Leão, 135 votos, Tiago Gamay, 27 votos. Subtenente Gonzaga, 13 votos. Kátia Dias, 145 votos. Célia Chacriabá, 3 votos. Lincoln Portela, 95 votos. Rosângela Reis, 3 votos. Carlos Henrique Dias, 30 votos. Coronel Cláudia, 2 votos. Michele Siqueira, 3 votos. Anderson Adalto, 39 votos. Júlia Amaral, 7 votos. Pedro Braga, 4 votos. Ira Melo, 1 voto. Gilmar Machado, 225 votos. Flamarion Rolando, 7 votos. Tem alguns aqui, esse aí está sendo anulado subjúdice, né? Mas mesmo assim teve muitos votos indo para Ciguara. Daniel Barbosa, 159 votos. Igor Eto, não teve nenhum. Braulio Lara, 1 voto. O Adson Ribeiro, 1 voto. Stefano Aguiar, 3 votos. Sérgio Santos Rodrigues, 1 voto. Sargento Melo Casal, 2 votos. Ronaldo Tanus, 67 votos. Vili Santos, 5 votos. Maurício do Vôlei, 15 votos. Charles Evangelista, 1 voto. Mauricinho de Sá, 12 votos. Loide Gonçalves, 2 votos. José Eustáquio, 1 voto. Dário, 8 votos. Capitão Veloso, 1 voto. Gladson Gabriel, 1 voto. Glaucia Santiago, 1 voto. Timelão, 5 votos. Delegada Lia Valeque, 51 votos. É Valeque ou Valete? Adriana Araújo, 6 votos. Wilson da Fetaing, 1 voto. Mano Freitas, 12 votos. Sérgio Azevedo, 1 voto. Maria da Consolação, 8 votos. André Costa, 1 voto. Adriano Zago, 22 votos. Professor Cabo Cunha, 1 voto. Menina da Bota, 7 votos. Conhece a Menina da Bota? Bárbara Botega, 1 voto. Farley Frederico, 2 votos. Caio Heitor, 36 votos. Rubão, 1 voto. Vitão, 4 votos. Enfermeira Érica, 1 voto. Interessante, né? Pessoas aí que estão anuladas sob júdice tiveram uma votação até razoável para a Ciguara. Professora Yara Pimentel, 1 voto. Juliana Montrios, 6 votos. João Gabriel Prats, 2 votos. Cleison Felizola, 2 votos. Lindomar Gomes, 1 voto. Edinaldo Soares, 2 votos. Caio Wallace, 1 voto. Paulo Brant, 2 votos. Alex Amaral, 1 voto. Carol Figueiredo, 2 votos. Lula Tio do Biscoito, rapaz, 3 votos. Luiz Fernando do Fórum, 1 voto. Delegado Rafael Faria, 5 votos. Dani Linhares não teve voto. Maicon, 127 votos. Marilda Simeão, 1 voto. Simone Magalhães, 1 voto. Joana Dark Guimarães, 1 voto. 000. Otávio Campos, 1 voto. A gente está tentando passar aqui todas as pessoas que foram votadas em Tupaciguara. Titia Shiba, 1 voto. Ô, titia. Sérgio Mendes, 1 voto. Enzo D'Angelo, 3 votos. Hélio Lacerda, 2 votos. Joana Neves, 1 voto. Rodrigo Fernandes, 33 votos. Sargento Ademir, 3 votos. Doutor Paulo Medina, 3 votos. Kátia Gaivoto, 2 votos. Gilberto Rezende, 37 votos. Roberta Cincoete, 33 votos. Vou repetir para não ter dúvida. Roberta Cincoete, 3 votos. Flecha de Lima, 4 votos.

Gabriela Ananda, 4 votos. Kika Bacerra, 1 voto. Vamos seguindo, Betânia Mansur, 2 votos. Cris Nunes, 1 voto. Vinícius Rezende, 1 voto. Fábio Boeri, 1 voto. Altivo Duarte, 1 voto. Carlão Agora, 1 voto. Professora Leila, 1 voto. Érica Guerrieri, 26 votos. Olha, rapaz. Lili Dugari, 2 votos. João Paulo Nagashi, 1 voto. Dr. Christian Kondak, 1 voto. Luizinho Corredor, 2 votos. Delegado Ladeira, 1 voto. Maristela Dutra, 2 votos. Doutor Tel, 1 voto. Professor Cristiano, 1 voto. Acaba aí não, gente? Celta Mesquita, 2 votos. Flávia Abreu, 1 voto. Romilson Moto Pista, 1 voto. Pastora Terezinha, 1 voto. Seulei Clécio, 1 voto. Alexandre Godoy, 3 votos. Mairo Kibichala Caçador, 21 votos. Herculano, 1 voto. Fernando Feijão, 1 voto. Fabinho do Terreiro, 2 votos. André Martins, 4 votos. Cláudio Moreira, 1 voto. Alex Rossetti, 1 voto. Sargento Fonseca, 3 votos. Arnaldo Gontijo, 2 votos. Sargento Josilene, 4 votos. Dorileia da Saúde, 1 voto. Então a gente está passando todas as pessoas que foram votadas em Tupaciguara, inclusive com 1 voto, né? Ana Lacerda, 1 voto. Flávia Duval, 1 voto. Natália, 1 voto. Olha o que você pensa que acaba, ainda parece mais. Professora Adriana, 1 voto. Andréia Lima, 1 voto. Sueli Campos, 1 voto. Degmar do Betânia, 1 voto. Eleonora Vale, 1 voto. Sibélio Rodovalho, 1 voto. Isso aqui, estamos passando aqui para vocês todas as pessoas que foram votadas aqui em Tupaciguara para deputado. Batista Ecrassante, 1 voto. Dr. Júlio Mudim, 2 votos. Sebastião Pinheiro, 2 votos. Eduardo Francisco, 1 voto. Coronel Fábio, 2 votos. Dani Protetora, 1 voto. Capitão Mendes, 1 voto. Cosme da Saúde, 2 votos. Gui Porteirinha, 1 voto. Emílio Paulo, 1 voto. Irmão, pera, calma. Volta lá no irmão Márcio, a voz do povo, 1 voto. Não, agora não vamos falar todos. Josiane Alves do Betânia, 1 voto. Pera aí, volta. O povo tá com pressa. Elmina Ferreira, 1 voto. 000. Jonathan Souza, 1 voto. Alan Bernardes, 1 voto. Acho que tá acabando. Cláudio Cordeiro, 1 voto. Sandra Helena, 1 voto. Ronildo Reis, 2 votos. Calma. Vamos lá com a nossa peregrinação aqui. 000. Cidade FM conferindo 19:23. Conferindo de novo, 19:27. Aqui, Casa Grande, que não é o jogador, 1 voto. Pastor Júlio César, 1 voto. Vinícius Historiador, 1 voto. Teta do Salão, 1 voto. Ô, Teta. Acaba não, doutora? Eu acho que agora só tem 0, ó. Cidade FM, feita para você, 19:28. Edgar Rodrigues, 1 voto. Como aparece voto? Raina Freitas, 1 voto. Rodrigo Liderança.

0: diferença, um voto. Vamos que vamos. Agora nós começamos, nós vamos até o final. A diretora está mandando parar aqui, mas eu não vou parar. Quando eu começo a coisa, eu vou até o final. E chovendo aqui na cidade de Pascoal, uma chuvinha tranquila, muito boa, muito serena, Deus é muito bom, né? Hoje tivemos uma eleição bastante tranquila, né? Graças a Deus. Essa aqui foi federal. Federal nós passamos ali. Todas as pessoas, todos os candidatos que estiveram votos aqui na cidade de Pascoal, a gente passou para vocês. Mas eu prefiro aqui, tem como.
1: É muito ruim de passar.
0: Ah, entendi. Então vamos lá agora, 100% também, deputado estadual em Tupaciguara. Vamos com a votação. Bruno Engler, 381 votos. Beatriz Cerqueira, 282. Pablo Almeida, 91 votos. Macaé Evaristo, 72 votos. Eduardo Azevedo, 76 votos. Lud Falcão, 127 votos. Antônio Carlos Arantes, 21 votos. Isa Lourença, 18 votos. Chiara Biondini, 23 votos. Sargento Rodrigues, 88 votos. Elismar Prado, 1.688 votos. Noraldino Júnior, 198 votos. Mauro Tramonte, 2 votos. Ana Paula Siqueira, 80 votos. Adriano Alvarenga, não teve nenhum voto. Vitório Medioli, 6 votos. Gustavo Valadares, 4 votos. Carlos Henrique, 2 votos. Delegada Sheila, 16 votos. Tony Carlos, 3 votos. Maria Clara, 1.693 votos. Bosco teve 13 votos. Grego da Fundação, 1 voto. Marli Ribeiro, 6 votos. Carol Caran, 2 votos. Leninha, 16 votos. Delegado Cristiano Xavier, 7 votos. Mário Henrique Caixa, 2 votos. Neilano Pimenta, 1 voto. Luizinho, 1 voto. Andréia de Jesus, 42 votos. Cristiano Silveira, 8 votos. Nayara Rocha, 3 votos. Alê Portela teve 101 votos aqui na cidade de Tupaciguara. Marcelo Heitor, 7 votos. Zé Guilherme, 7 votos. Doutor Wilson, 2 votos. Ulisse Gomes, 3 votos. Roberta Lopes, 2 votos. Doutora Laís Santiago, 1 voto. Marcela Trópia, 3 votos. Dorgal, 1.348 votos. Anderson Lima, 520 votos. Gil Pereira, 10 votos. Cabo Diego, 13 votos. Arnaldo, 130 votos. Gustavo Santana, 2 votos. Flávio Borja, 1 voto. Coronel Henrique, 13 votos. Rafael Martins, 1 voto. Fernanda Pereira Altoé, 1 voto. Ricardo Campos, 7 votos. Amanda Teixeira Dias, 16 votos. Dr. Jean Freire, 72 votos. Raul Belém, 181 votos. O Glênio Alves, 3 votos. Charles Santos, 41 votos. Henrico Barbosa, 46 votos. Leleco Pimentel, 30 votos. Ademir Santos, 2 votos. Fabão, 86 votos. Leandro Genário, juntos somos, 9 votos. Doutor Bruno, 3 votos. Luiz Paulo, nenhum voto. Patrícia Melo, 175 votos. Sargento Jalisson, 15 votos. Manília Amaral, 4 votos. Roberto Andrade, 8 votos. Samuel Caires, 5 votos. Glaicon Franco, 2 votos. Professor Juliano Lopes, 1 voto. Leonídio Bolsas, 4.477 votos. Cleito Xavier, 5 votos. Noara Saboia, 10 votos. Cabo Gregório Silva, 1 voto. Júlia Santos, 7 votos. Bruno Miranda, 4 votos. Professor Gabriel, 12 votos. João Júnior, 144 votos. Laís Perrute, 1 voto. André Quitão, 6 votos. Fernando Breno, 14 votos. Daniel Sucupira, 3 votos. Wagner Ferreira, 5 votos. Luana Silva, 22 votos. Vitor, 8 votos. Heleno do Hospital, 2 votos. Iveson Gomes, 2 votos. Oswaldo Lopes, 3 votos. Maria do Carmo, 4 votos. Maria Hilda Leão, 135 votos. Ismael Marão, 2 votos. Doutora Fernanda Gonçalves, 1 voto. Tiago Bonecão, 1 voto. Rafael de Paulo, 6 votos. Jefferson Madureira, 1 voto. Doutor Helder, delegado, 134 votos. Magno, 10 votos. Márcio Vitor, não teve nenhum voto. Socorro da Enfermagem, 2 votos. Pastor Eloir, 16 votos. Amanda Gondim, 91 votos. Ilacir Bicalho, 1 voto. Pedro Bom Negócio, 1 voto. Orlando Caldeira, 1 voto. Delegado Eli Grilo, 15 votos. Margonari, 35 votos. Doutor Anderson Coelho, 1 voto. Doutor Eli, 3 votos. Ebinho Bernardes, 44 votos. Tiago Verli, 2 votos. Mendonça, 3 votos. Júnior Souza, 3 votos. Doutor Higino, 143 votos. Marta Murta, 2 votos. Anderson Costa, 19 votos. Rafaela Cupertino, 11 votos. Ivan Borgatti, 20 votos. Alice Drummond, 18 votos. Pelizer, 47 votos. Dinei Lenon, 1 voto. Professor Ronaldo, 95 votos. Breno Fonseca, 2 votos. Professora Valéria Evangelista, 3 votos. Sinara Campos, 6 votos. Belinha, 1 voto. Vitor Andrade, 4 votos. Ju Santana, 3 votos. Bernardo Valadares, 4 votos. Cleitinho, que não é o candidato a governador, 2 votos. Doutor Paulo Célio, 5 votos. Pamela Vindilino, 5 votos. Carol Caldeira, 1 voto. MC Então Tá Vieira, 5 votos. Juarez Tavares, 3 votos. Alê Silva, 3 votos. Marcelo Monteiro, 2 votos. Sirlei Krenak, 1 voto. Tietê, 2 votos. Cabo Wagner, 1 voto. Professor Paulo Veloso, 1 voto. Camila Mão Amiga, 1 voto. Rodrigo Nicolau, 16 votos. Enfermeiro Conrado Augusto, 43 votos. Chiquinho Tomás, 1 voto. Vinícius Bim, 1 voto. Com um voto também, Felipe Matheus e o Igor Dias. Omara Paulinelli, 3 votos. William Campos, 3 votos. Cláudia Guerra, 20 votos. Vinícius Venades, 3 votos. Wiltinho Anaconda, 1 voto. Franklin Lima, 2 votos. Rian Pereira, 1 voto. Marina Campos, 1 voto. Averaldo Pica-Pau, 4 votos. Malu Almeida, 1 voto. Janaína Barcelos, 1 voto. Carlos Pioli, 2 votos. Felipe Spoladori, 1 voto. Lília França, 1 voto. Marli da Causa Animal, 1 voto. Professor Batista Cebola, 2 votos. Carla Araújo, vem comigo. Lucas Pereira, Iris Raquel, contra a mineração, todos com 1 voto. Doutor Edras, também 1 voto. Guima Jardim, 1 voto. Leandro César, 2 votos. Adriano Maximiano, 11 votos. Juninho, 1 voto. Núbia City, advogada, 1 voto. Maria Elisa, 1 voto. Paulo Mota, 2 votos. Lude Souza, 2 votos. Estamos passando aqui todos os candidatos que foram votados aqui em Tupaciguara para deputado estadual. Danilo Corvo, 2 votos. Coronel Vanderlei, 1 voto. Opa. Tivemos aqui Brenda Marques Pena, 1 voto. Negode, 2 votos. Dirce Aida, 1 voto. Elizabeth Mariano e também Vonete Barros com 1 voto cada. Muitas pessoas votadas aqui na cidade de Tupaciguara, né? Pessoas que às vezes a gente não conhece, nunca ouviu falar, mas que tiveram a sua votação aqui no nosso município. Professor Alípio Policarpo, 1 voto. Marcelina Liberato, 7 votos. Ana Flávia Drummond, 2 votos. Dani Menucci, 2 votos. Tia Zeni, 1 voto. Socorro Moraes, 1 voto. Douglas Guimarães teve 3 votos aqui na cidade de Tupaciguara. Brisa Almeida, 1 voto. Professora Rose Soares, 3 votos. Tati Ferri, 2 votos.

Seguindo, ainda mais pessoas votadas aqui, né? Paulo Leal teve um voto, Silvana Lacerda, um voto. Walter Pinheiro do Sul, um voto. Cida Baterias, dois votos. Alex Magalhães, um voto. Mahamad Nasser, um voto. Dr. Will Santos Nap, um voto. Wagner Surradolik e ainda Daniele Fabiani, com um voto cada. Ossair Pé de Ferro teve voto aqui no Passiguara, um voto. Cristina Gugel, um voto. Professor Lacombe, um voto. Gleison Pego, um voto. Mayra Carlos, dois votos. Hoje não deixar de ninguém de fora, né? Vamos passar aqui todas as pessoas que tiveram a votação aqui em Passiguara. Mesmo que seja um, dois votos, a gente vai estar divulgando. Juraci do Silvio Santos, um voto. Seguindo, Anise Saidan Sabe, um voto. Marcelo Marques, um voto. São vários candidatos, né? Não tiveram nenhum voto. E alguns tiveram um voto, uma pouca votação aqui na cidade de Tupaciguara, que agora já tem 100% das sessões apuradas. Bel do Mercado teve um voto. E a chuva continua aqui na cidade. Valerão da Massa, um voto. Cidade FM feita para você, é isso, diretora? Então são esses, todas as pessoas que foram votadas em Tupaciguara, independente do tanto de voto, do partido, a gente passou para vocês aqui, né? Sem deixar ninguém de fora. Certo? Então essa foi a votação encerrada aqui, 100% das urnas em Tupaciguara. Vamos dar só uma atualizada aqui para ver a nível Brasil. A nível Brasil já estamos com 64,81% dos votos. Algumas. Ah, tá. 64%. Flávio Bolsonaro tem 49,58% dos votos. Luiz Inácio Lula da Silva, 42,25% dos votos. Em Minas Gerais, Flávio Bolsonaro aparece com 48,90% dos votos e Luiz Inácio Lula da Silva com 42,46% dos votos. A gente já tem aqui uma para governador também em Minas Gerais, por favor. Governador em Minas Gerais com 81,15% dos votos. Cleitinho. É, 81,15% das sessões totalizadas. Temos aí o Cleitinho liderando, já vencendo no primeiro turno, com 54,92% dos votos. Patros Ananias aparece em segundo com 26,25%. Não encerrou ainda, não quer dizer que não teremos segundo turno em Minas Gerais, mas a vantagem do Cleitinho, ela é bem expressiva. Vamos para senador no estado de Minas Gerais. Para senador, temos 81,15% das sessões totalizadas. Domingos Sávio tem 24,60% dos votos e Marília Campos com 19,36%. Carlos Viana aparece com 17,48%. São os três mais bem votados no estado de Minas Gerais. Então é isso. Eleições 2026 também é aqui na Cidade FM, feita para você.

0: 7:44.
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3: 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Vamos lá, conferindo agora mais alguns números para vocês, para a gente encerrar nossa participação neste domingo, já que já tivemos aqui a totalização para Tupaciguara com 100% dos votos. Vamos passar, vamos fazer uma passagem rápida aqui por Minas Gerais. Quantos por cento dos votos das sessões? 80,51% das sessões atualizadas. Vamos destacar alguns deputados federais aqui que a gente conseguiu conseguiu aqui a votação, né? O Nicolas está disparado, gente, com 2 milhões de votos, 2.672 votos. O Zé Vito aparece com 2.600.722. Isso. Zé Vito aparece com 124.829. O Wellington Prado, 110.932 votos. E o Igor Timo, 47.226 votos. Segundo a gente conseguiu apurar pela Folha de São Paulo, os nossos candidatos aqui estariam eleitos, né? Tanto o Zé Vitor, também como possivelmente o Wellington Prado e o Igor Timo. Mas a gente tem que esperar, que ainda temos 80,51%, apenas uma projeção aí do jornal Folha de São Paulo. Estadual, Elismar Prado, 94.909 votos. Dorgal, 67.272 votos. Maria Clara Marra, 62.883 votos. Leonídio, 32.607 votos. Para deputado estadual, qual que é a porcentagem? É um pouco menos do que deputado federal. Temos praticamente 80% das sessões totalizadas no estado de Minas Gerais. Quando a gente tiver encerrado aqui totalmente, a gente vai passar aí, o TRE mesmo, o TSE vai passar pra gente já os eleitos, porque aqui independe, não quer dizer que o mais votado é o eleito, depende aí de partido, depende de coligações, depende de alguns no caso aqui não é nem coligações, dos coeficientes eleitorais. Mas você vai poder acompanhar também aqui nos 98,3 da Cidade FM e também nas nossas redes sociais. Alguns governadores que já foram eleitos e também reeleitos, né? Daniel Vilela, de Goiás, já foi eleito como governador de Goiás, e o Tarcísio foi reeleito como governador do estado de São Paulo. Isso aqui também já era esperado. Alguma mais informação? Então, gente, já são quase 8 horas, né? 19h50. A gente vai encerrando nossa participação no dia de hoje. Agradecer aí a todos os nossos ouvintes, nossos parceiros. Lembrando que esse ano a gente nem buscou patrocínio para a nossa apuração da eleição, para que fique uma coisa cada vez mais transparente. Mas a gente agradece sempre aos nossos parceiros, nossos ouvintes, as pessoas que sempre estão acompanhando a gente, muitas pessoas ligando, parabenizando pela cobertura. Infelizmente a gente não consegue agradar a todos, né? mas a gente tentou fazer aqui o nosso melhor e principalmente trazendo aí os números da cidade de Tupaciguara, que eu acho que é o que mais interessa aí para a gente. Vamos ver se eu consigo aqui só atualizar aqui os números de Brasil, Maria Fernanda. Temos 64,81% das sessões totalizadas. O Flávio Bolsonaro aparece em primeiro com 49,58% dos votos, enquanto Luiz Inácio Lula da Silva aparece com 42,25% dos votos apurados. Então, temos pouco mais da metade das sessões totalizadas, muita coisa ainda para ser apurado. E vamos esperar aí para ver o resultado dessas eleições, que vença aí o melhor e que o Brasil siga aí nessa sequência de progresso, de paz e de amor. A todos, um grande domingo, um grande final de domingo. Que Deus esteja com você. Boa noite e continue na Cidade FM, feita para você.

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0: Essa é pra casar, viu?
1: 8h39.
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